Eu vou descansar o sino, eu vou. André, já que eu tô dando, ele tá fazendo a.